0: Obrigado. E agora? Essa também é daquelas. Muito boa, hein, Samuel?
1: É? Apaixonada?
0: Apaixonada.
1: É?
0: É aquele camarada. Quem que é aí o garanhão da madrugada? Quem que é o garanhão aí? Segura no garanhão.
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0: 21h34.
1: É o Amor Clandestino com Marciano.

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0: Essa música nós do San Marino fizemos especialmente, a gente fez pra vocês de casa. Curtem a nossa música, né, Negão?
1: É isso aí, Magrão. E a gente canta numa boa pra você.
0: E o Chico vai soltar a viola pra gente cantar aí, gente, assim, ó.

0: Falcão, vamos recordar agora quando tudo começou para nós.
1: Vamos, Felipe. E foi exatamente aí que as portas do Brasil se abriram pra gente.
0: E é uma grande emoção ouvir os nossos amigos cantando assim.

0: Devido ao sucesso da música Peito Apaixonado, nós do San Marino resolvemos gravar mais uma música em homenagem a todos vocês de casa, é ou não é, Negão?
1: É claro, Magrão, e a gente canta pra vocês.
0: Então, gente, chegando, foto 3x4 pra gente cantar assim pra vocês.

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algumas canções que marcam a vida da gente. E eu tenho certeza absoluta que essa música marcou a vida de muita gente que está presente aqui hoje. Então aquele ou aquela que sofreu por amor pelo menos uma vez na vida, vai abrir o coração e cantar essa canção junto com a gente.

algumas canções como esta realmente marcam a vida da gente. Mas tem outras que, além de marcar, machucam demais.

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0: Obrigado. E agora? Essa também é daquelas. Muito boa, essa voz.
1: É? Apaixonada?
0: Apaixonada.
1: É?
0: É aquele camarada. Quem que é aí o garanhão da madrugada? Quem que é o garanhão aí? Segura no garanhão.
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0: pra vocês que cantam tão bem. Isso sim, é.
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1: É um prazer, Roberta, estar aqui pra cantar com você. Vamos lá, Solimões.
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8: Bom dia, bom dia, bom dia. 8 horas e 35 minutos. Bom dia pra você. Bom dia para você que já estava na sintonia da frequência da 87,9. Bom dia para você que está chegando agora juntinho comigo. É manhã de sábado. Um sábado lindo demais. Um sábado bacana demais. Com muita coisa boa para você aproveitar aqui em Balneário Arroio do Silva. É isso mesmo. Para você que está juntinho comigo, obrigado pela sua companhia. Obrigado pela sua sintonia. Eu sou a Tati, tô chegando e vou na sua companhia hoje até a 1 hora da tarde. Até 1 hora da tarde, você e eu ligadinha na 87,9. Pra gente começar, quero te deixar a minha mensagem do dia. Uma mensagem bacana para que você tenha aí o seu sábado repleto de coisas boas, repleta de bênçãos, repleta de muitas coisas, pertinho das pessoas que você ama, pertinho das pessoas que fazem o seu coração estar bem e aquecido. Bom dia para você! Quero desejar que o seu sábado seja repleto de coisas boas, repleto de alegria, repleto de amor, de paz, de serenidade. E o que eu trago para você hoje está na Escritura Sagrada, no livro mais antigo e o que mais pode me ensinar e te ensinar. João, capítulo 6, versículos 68 ao 69. O melhor lugar do mundo. Simão Pedro lhe respondeu: Senhor, para quem iremos? Tu tens as palavras de vida eterna. Nós cremos e sabemos que és o Santo de Deus. Na ocasião em que Pedro fez essa declaração, Jesus estava ensinando, rodeado de muitos outros discípulos. Alguns deles começaram a segui-lo por terem visto muitos milagres e curas. Outros o seguiam porque foram alimentados na grande multiplicação dos pães e peixes. Mas apesar disso, muitos desses discípulos ainda não criam em Jesus e começaram a abandoná-lo por considerarem o seu ensino muito duro. Jesus então perguntou aos 12 discípulos se também não queriam ir. Pedro, como alguns que já acreditaram no Senhor, sabia que não tinha para onde ir. Não há outro lugar no mundo melhor do que estar na presença de Deus. Só Ele tem as palavras de vida eterna, capaz de satisfazer a maior fome da sua existência. Quem conhece verdadeiramente o amor de Deus sabe que não há outro melhor lugar para se estar, senão junto do Salvador. E é isso que eu desejo a você hoje, que você esteja no melhor lugar. Você crê em Deus? Para isso você precisa conhecer a Deus e o seu amor através da Bíblia, através das atitudes, através de ser uma pessoa boa ou fazer de tudo para tentar ser. Independente do que tenha te levado a seguir a Deus, que a fé e o amor te mantenham junto dele todos os dias. E é isso que eu quero te dizer. Que independente dos momentos ruins, independente das tribulações, independente daquele dia em que você acha que por quê, e que não deveria ter nem levantado da cama, que você ainda assim confie em Deus e tenha a certeza de olhos vendados e fechados, que estar com Deus é ainda o melhor lugar. Ele tem tudo o que você precisa. Deus conhece o segredo do nosso coração. E eu não tenho dúvidas que no momento certo, Ele há de te presentear com tudo aquilo que Ele preparou para você um dia. Por isso, para hoje e sempre, eu desejo que você esteja no melhor lugar. Que Deus faça morada no teu coração, na tua vida, nos teus dias, nas tuas ações. E que por hoje, ou por todos os dias da tua vida, você possa agradecer a Deus por estar vivo. Que você possa agradecer pelos dias difíceis. Que você possa agradecer pelos maus dias. Pelo aquele dia em que as coisas não aconteceram da forma como você queria. Que você não venha agradecer somente por dias bons. Que tudo aquilo que Deus projetou para a tua vida possa ser glorificado e ser agradecido por você em todos os dias da tua vida. Desejo que Deus faça morada no teu coração e que assim você possa viver o melhor deste mundo. Que você possa viver um novo tempo de Deus para a tua vida. Bom dia! Bom dia, bom dia, bom dia! Feliz sábado, maravilhoso final de semana! Que você possa estar comigo hoje, juntinho, na frequência da 87,9, que seguimos por aí. E claro, você vai mandando seu alô, vai mandando seu abraço, vem comigo, é manhã de sábado! Para você também quero desejar que você fique aí comigo, né? Que você permaneça comigo durante toda essa manhã e que possamos fazer aí um final de semana maravilhoso. Vou trazer música pra você, pra gente começar então o nosso sábado, você e eu, ligadinho, juntinho, na 87,9. Bom dia pra você! Música.

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2: Isso aí, pessoal, agora são 8:49, 8:49, bom dia pra você, um maravilhoso final de semana, e olha, hoje o sábado tá lindo demais. Quero começar falando pra você e deixando convite especial, gente, a Feira Produtos da Terra, que antes acontecia aqui no Terminal Rodoviário, bem pertinho da Rádio Verdes Mares, agora está no centro. Então, pra você lá dar uma caminhada, já vai lá no meu amigo Paraíba, já chega lá na Praça Central, vai lá, olha, o pessoal tem ovo de codorna, tem ovos, tem salada, tem bolacha, tem tapetes, tem tudo que você possa imaginar, e o que é melhor ainda, são pessoas do Arroio do Silva, são produtores daqui, e você vai levar tudo fresquinho pra sua casa. Então vai lá, tá bacana demais, vale a pena você lá conferir e fazer suas compras, combinado? E o meu outro convite também está, porque hoje nós temos Festa Julina Municipal. Tá bom demais. Vai ter, então, apresentações lá no ginásio Francisco Leonardelli. Lá no ginásio do Golfinho, tá, gente? Então, hoje, a Festa Junina está lá do lado da Capela Mortuária, lá no ginásio de esportes. E olha só, as apresentações são as seguintes. Às 15 horas, a PAI do Balneário Arroio do Silva faz a sua apresentação. Depois tem a Carmen Matos, Centro de Educação Infantil Carmen Matos. Depois tem o Centro de Educação Infantil Tereza Uliana Victor, Tereza Pereira Coelho. Depois tem Terezinha Uliana Victor. Depois tem a Terceira Idade. Depois vem o CRAS. Depois vem o Jardim Atlântico. Professora Jaira Vieira Borges. Luísa Tomás Scaini, o Apolônio, Jardim Atlântico, a Jaira, a Luísa e o Apolônio. Ou seja, de 10 em 10 minutinhos tem apresentação e você é nosso convidado especial. E claro que eu vou puxar o assado, né? A brasa pro meu assado. Eu já ia falar errado, né, gente? Já nem sei qual é o ditado que eu queria falar, né? Mas eu já vou puxar a brasa pro meu assado, então. Quero convidar vocês hoje para irem, claro, na Festa Julina, que está bacana demais. Já é tradicional no Arroio de Silva. Todas as entidades estão lá, todo mundo vai, todo mundo se programa. Tá lindo demais, mas mais ainda porque há uma entrega. O pessoal que participa, o pessoal ensaia, o pessoal se dedica e tá lindo demais. O espaço ficou bacana, tem onde sentar, dá pra você sentar nas arquibancadas, conferir as apresentações. Você vai ver o nosso povo do Arroio do Silva, vai ver a criançada, vai sair com a família. E o que é melhor ainda, vai poder comer o melhor churrasquinho do mundo. Gente, se você for na Festa Junina, já guarda os pilas. E vai na barraquinha da Terceira Idade, tá, gente? Vai ter churrasquinho e olha, gente, o churrasquinho caprichado, no capricho. E o que é melhor ainda, se você ver a dedicação, o pessoal correu, batalhou, tá bacana, se organizou. E claro, você vai lá pra saborear. E também tem a apresentação, né? A apresentação também tá linda demais. É, a gente deu um trabalhinho pra aprender, mas ficou bonita. Brincadeira, gente, a apresentação tá linda demais. E você tem que ir lá pra conferir, combinado? E depois, à noite, hoje tem bingo da CDL ali na Nossa Senhora dos Navegantes, na praça. Na praça não, na Igreja Matriz, né? E na praça tem Noite da Boemia lá na minha amiga Cinti no Alcir, no quiosque Los Gringos. Ou como o Evandro anunciava durante a semana, o nosso sábado tá pra lá de especial e dá pra você conferir e escolher aonde você quer estar, ou faz que nem eu, vai em todos os lugares pra não perder nada. Bom dia pra você! 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E por aqui eu vou de música, é claro que vou. Quero mandar um alô e mandar um abraço. Quero mandar um alô e um abraço pro meu amigo, seu Antônio. E daqui a pouquinho quero dar recado ali da Associação Coral, né? Vai ter feijoada no mês de agosto da Associação Coral. E daqui a pouquinho eu trago pra vocês esse recadinho especial. Oi, Vera, bom dia, minha querida, bom dia, um maravilhoso e abençoado sábado pra você também. Um beijo todo especial, um abraço pro Igor. Igor, um beijo no coração. Também tá por aqui quem está por aqui. Bom dia, meu amigo, seu José. Seu José também vai ter, o pessoal vai fazer uma galinhada, né? Se não me falha a memória, é uma galinhada. Lá no piquete, né, seu José? Mas depois o pessoal me ajuda aí. Seu Milton, me ajuda aí, que dia é a galinhada? Seu José também tá por aqui. Bom dia, um ótimo final de semana. Estamos, né, seu José? Todos afiadíssimos para a dança da nossa quadrilha. E se você precisar aí, prestação de serviço, fretes, jardinagem, chama o seu José lá, 489-9827-2936. Bom dia, Tita! Bom dia! Um maravilhoso final de semana pra você também. Ah, olha só, tem tradição no Bailão da Praia hoje, 21h30. O Bailão da Praia é sentido sul, né, Tita? Tá aí, ó, mais uma pra você aproveitar pra este final de semana, hein? Também quero mandar um alô e um abraço especial pro seu Milton. Ai, mas eu incomodei o seu Milton essa semana, hein? Ô, dona Agostinha, mas incomodamos, né? A dona Agostinha fez até uma camisa pra mim dançar a quadrilha. Aí vocês imaginam, né? Vou tá bonita demais. E todos vão estar maravilhosos. Bom dia pro meu amigo seu Milton e pra dona Agostinha, um casal que eu tenho um carinho enorme, uma admiração enorme. Seu Milton, um abraço e um maravilhoso final de semana pra vocês. A dona Agostinha fez uma camisa pra mim. Vou estar na beca, gente. Bom dia, dona Carminha. Quero mandar um alô e um abraço pra Carminha, que é a rainha da terceira idade. Pro meu amigo seu Antônio, dona Elizabeth, seu Albino, dona Lourdes, pessoal todinho na sintonia. Obrigado pela companhia, um beijo no coração de vocês. Quero mandar um alô pro André também, que foi o responsável por a Luciana desligar o telefone na minha cara. Gente, vocês acreditam que eu tenho uma amiga que desliga o telefone? Aí depois desligou o telefone. Aí depois disse que foi o André que desligou a internet. E o André ainda teve... se pre...

0: Deixa eu ver quem mais tá por aqui. Oi, Marlene, bom dia, minha querida. Bom dia, bom dia, bom dia. Feliz sábado, um maravilhoso final de semana pra Marlene e pro Serginho. Um casal maravilhoso. Serginho gosta de um futebol, né, Serginho? Um futebol ainda mais se é bar do neném, né? Bar do Leandro. Ô, oh, coisa boa. Brincadeira, um abraço todo especial ali para a Marlene e o Serginho, que eu tenho um carinho enorme. O Alex e a Massa também estão chegando por aqui. Ô, Alex e a Massa. Ô, Alex, eu já ia falar de vocês, hein? Porque olha só, eu escuto vocês a semana toda no programa do Pique. Mandando um beijo e um abraço, e na minha vocês nem aparecem. Se vocês não aparecessem hoje, olha. Brincadeira. Quero mandar um alô e um abraço pro Alex, pra Maza. Um casal também, sempre aonde a gente passa, bom dia, boa tarde, boa noite. Sempre alegre, sempre de bem com a vida. Um beijo pra vocês, meus queridos. Dona Xuxa, minha linda! Sim, Dona Xuxa, segunda vai ter dança normal. Por que que a senhora não vai? Eu vou aí buscar a senhora, hein? Um beijo lá pra Dona Xuxa e seu Carlos. Dona Xuxa, a senhora sabe também que eu tenho um carinho enorme pela senhora, né? Pela senhora, pela Ângela, pela Joyce, por todas as meninas, né? Já fazem parte também da nossa vida. Um beijo pra vocês. Que Deus abençoe e um maravilhoso final de semana. 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Bom dia pra você, um maravilhoso final de semana. Eu vou de música? Claro que vou!
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0: Deixa eu ver qual é a primeira que eu vou rodar, né? A primeira que eu vou rodar é lá para a Dona Dila. Dona Dila também está na sintonia. Dona Dila, essa semana eu vou aí. A senhora sabe que quando a gente diz que vai aí, porque a boca não é boa, né, Dona Dila? Brincadeira, um abraço todo especial pra Dona Dila. Tô chegando com Porca Velha, que eu sei que ela gosta. Depois também vou rodar por aqui Anjo, que é a música que a Vera gosta. Vou rodar uma música apaixonada pro casal lá, pro Alex, pra Maza. Vou rodar a música pra Cíntia. Vou rodar a música pra Tita. Vou rodar a música pro André. Vou rodar a música pra Dona Carminha. Pro seu Milton e a Dona Agostinha. E claro, vou mandar um alô e um beijo especial para a Dona Zena do Valmor Seco. Dona Zena, minha querida! A Dona Zena, a Dona Zenaide, seguido passam lá do outro lado da rua, lá na Loja Colombo. Eu só fico cuidando aqui, tem que ir lá na frente e gritar pra elas, né? Dona Zena, minha querida, um beijo no coração, um maravilhoso final de semana. Vamos de música? Daqui a pouquinho eu tô de volta.
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Isso aí, pessoal, agora são 9 horas e 25 minutos, 9h25. Você e eu ligadinho na 87,9. Bom dia pra você. Eu sou a Tati, sigo na sua companhia hoje até a 1 hora da tarde. E comigo, claro, o nosso quadro de apoiadores culturais. 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
0: Vamos de música. Quero mandando um alô, mandando um abraço pra você que tá ligadinho comigo. Comigo também no meu quadro de apoiadores culturais. 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Quero mandando um alô, mandando um abraço pra você que tá comigo. O André já mandei, né? O André não teve nem vergonha na cara, que ontem validou uma mentira na cara dura, né? Já contei pra vocês, né? As minhas amigas desligam o telefone na minha cara. Aí ainda tem a coragem de chamar o André e dizer que ele que desligou a energia. E ele concordou ainda, né? E ela tá aqui rindo, gente. Vocês nem acreditam, né? É um trio. Se juntar a Lu, a Cintia e o André, olha, a dona Salete. Tinha a dona Salete ainda. A dona Salete ainda teve a coragem de dizer que era verdade. Mas tá bom, tá bom. Vamos deixando. Gente, quero mandar um alô ali pra Vera. Vera hoje é ali, né? No Los Gringos, Vera. Isso mesmo. A Silvânia tá chegando por aqui. Bom dia, Silvânia. É, guarda esse copo que, ó, quer dizer que a Cintia tá pelo centro, né? Ô, Paraíba! Avisa se dá pra chegar ou não tomar um café. Não quero, não vou, Silvânia, não vou nem falar, né? Não, não vou falar pra não deixar ele com vergonha. Mas, ô... A Silvânia mandou a foto do... Ô, Silvânia! Ah, tá rindo, né? É, tem aquela história, né? Entendedores entenderão. Paraíba, copo do café tá aí. Tu avisa nós, manda sinal de fogo, se dá pra chegar ou não. Senão dá pra ser morrendo. Brincadeira. Gente, não quero falar da vida de ninguém, né? Vamos de música e daqui a um pouquinho eu tô de volta. Não sai daí não, bom dia pra você.
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0: Isso aí, pessoal. 9 horas e 48 minutos. 9h48. Bom dia pra você. Maravilhoso sábado. Maravilhoso final de semana. Lembrando, né, gente? Lembrando. 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À tarde tem festa julina no Ginásio Francisco Leonardelli. Você é nosso convidado especial. As nossas escolas, a PAI, terceira idade, todo mundo por lá. E vem você também fazer a festa, porque o sábado tá lindo, né? Deus tá nos presenteando com um final de semana maravilhoso. Pra você ir lá aproveitar a festa julina municipal, vale a pena você também estar por lá. Vamos lá, você e eu, e tem a apresentação. Eu vou dançar, gente, vou dançar com a terceira idade. Vem lá ver. Vai tá bonita a nossa quadrilha. Mas vai tá bom demais. 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Que isso, pro final de semana, né, gente? 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Vamos lá, vamos de mais música. 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

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Por aqui, eu vou de música, vem chegando mais música, quero mandando um alô, mandando um abraço pra você que tá comigo. É, André, não sei não, né? Brincadeira, um abraço lá pro André, pra Ana Alícia, pra Ana, pra todo o pessoal. Olha quem tá chegando por aqui também, né? Olha quem tá chegando por aqui, não sei não, não sei não. É a amiga que desliga o telefone na cara dos outros. Né, dona Luciane? Uma brincadeira, bom dia, Lu! Maravilhoso final de semana pra você também. A Lu é incrível, né? A Lu é parceira, tá sempre pronto pra tudo. Lu, um beijo no teu coração. Um maravilhoso final de semana, hein? A Rosi também tá chegando por aqui. Bom dia, bom dia, bom dia. Um abraço todo especial lá pra Rosi, pro Lacizinho, pra Martinha, pro Edgar, pra Monique, pra todo o pessoal. Deixa eu ver quem mais tá por aqui. Oi, dona Zilma! Claro que eu rodo, minha querida! Que bom vê-la por aqui. Vou rodar aí, retrato de saudade. Claro que eu rodo. Um beijo no coração. Oh, Silvânia! Bom dia, quero mandar um alô, um abraço lá pra Silvânia, meu amigo Paraíba. Pessoal ali, pra toda a galera, pra Márcia, pra todo o pessoal ali do Mercadão Paraíba. O ano todinho com você. Dona Angelina! Dona Angelina também tá por aqui. Ô, dona Angelina, eu não consigo escutar o áudio, não consigo atender ligação, tá? Mas o áudio eu consigo, deixa eu ver aqui. Ah, mas claro que eu rodo! Dona Angelina é nossa aniversariante do dia! Dona Angelina, feliz volta ao sol! Feliz volta ao sol, que esse novo ciclo venha recheado de muita novidade, de muita coisa boa. Deus abençoe sempre. Ô Lu, ô Lu, não, já pedi pro Paraíba mandar sinal de fumaça, dizendo se a gente pode ou não passar por lá pra tomar um café. Vá, Paraíba, a galera não perdoa, né? A galera não perdoa. Corneta passa longe. Mas também, né, a galera deixa a bola picando, né? Não tem como não. Gente, quero mandar um alô e um abraço também lá para a Dona Maria Lídia Rossi. Dona Maria Lídia esteve na terceira idade, né, Dona Maria Lídia? Um beijo para a senhora, um maravilhoso final de semana. Também quero mandar um alô e um abraço ali para a Carminha. Carminha, um beijo para você. Sabe que eu sou sua fã, né? Carminha sempre bela, sempre linda, maravilhosa. Um beijo para a Dona Lourdes, seu Albino também. Quero mandar um alô, um abraço lá para a Dona Elice. Alô, Dona Elice!

Quero mandar um alô lá pra Dona Elícia, Dona Elizabeth, seu Antônio. Também quero mandar um alô ali pra Dona Salete. E colocar, pedir pra que vocês também possam colocar a nossa amiga Dona Ivete, que é nossa ouvinte aqui da rádio. Tá passando por um problema de saúde, que você possa também colocá-la em oração. Não tenho dúvidas que Deus vai restabelecer a saúde. Logo, logo ela tá por aí, né? A todo vapor. Gente, bom dia pra você. Obrigado pela companhia. Um abraço também especial lá para a minha amiga Dona Ângela. Alô, Dona Ângela. A Dona Ângela e o seu Mário. Pessoal lá no Jardim Atlântico também estão querendo abraço. Claro que eu mando, gente. Claro que eu mando. Um beijo para você. Obrigado pela companhia. Foi de música?

0: Vamos lá. Você que manda, vai mandando a sua música, vai pedindo a sua música, vai mandando aquele alô, vai mandando aquele abraço. E eu rodo por aqui.
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0: É, essa aqui, olha. Eu gosto, né? Eu gosto. Chegando com Israel e Rodolfo. Não! Mas quase. Não! Mas quase. Bom dia pra você.
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Ó, essa aqui quero oferecer aí pra umas ontem que estavam cantando, ó. Deixa eu achar aqui. Deixa eu achar aqui pra uma dupla, uma nova dupla, olha só. E depois vou mandar a música lá pro meu amigo Paraíba, tá? Ó, Lu, essa é pra ti, ó.

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10 horas e 24 minutos, 10h24. 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

0: 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E por aqui eu vou de música, 10h35, bom dia para você. Luana Prado, roda na 87,9. Pra você lembrar de mim. Depois tá chegando Marcos e Belucci, sumiu na sexta. E aí faz o quê?
1: Detalhe mais um detalhe.
0: Bola, né? Não dá bola, sumiu, deixa sumir, gente. Deixa sumir. Vamos lá, tô chegando com música, logo logo tô de volta, não sai daí não.
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0: palmas, senhores!
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0: Obrigado, obrigado.
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0: Simone Mendes.
1: Esqueça tudo, pagode de qualidade.
0: Que coisa linda, hein?
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você, pessoal. Agora são 11 horas e 2 minutos, 11 e 2. 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

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A Tita também deixou o convite, né? Porque hoje também tem tradição lá no Bailão da Praia, a partir das 21h30. 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

0: 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E por aqui eu vou de música. Che, garotos, a pedido do meu amigo João. Alô, seu João, obrigado pela companhia. Um abraço todo especial, diz que o almoço já tá quase por lá, hein? É, e por aqui já vai dando fome, hein? Che, garotos, dia de churrasco. Depois também tô rodando música lá pra Dona Angelina, que é nossa aniversariante do dia. Vamos de música? Logo, logo tô de volta, não sai daí, não.
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0: Boa noite, Uberlândia! Faz barulho aí, Uberlândia, que eu quero ouvir!
1: Que coisa linda, galera!
0: Obrigado!

0: senhoras e senhores!
1: Coisa linda!
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0: Beijo, filho. Pai te ama, viu?
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7: Isso aí, pessoal. Agora são 11 horas e 53 minutinhos. Vou ficando por aqui, mas antes de me despedir, olha a música que eu vou rodando por aqui.
8: Alô, gente. Essa música é pra você, aniversariante, com muito carinho pra você. Vamos lá. Todo mundo aí.
7: Essa música é pra você, aniversariante, com muito carinho. Alô, dona Angelina.
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7: Alô, dona Angelina, minha querida, feliz aniversário.
9: Feliz aniversário.
7: A pedido ali do seu Lindonês, de nós aqui da rádio gostaríamos de desejar um feliz aniversário.
9: Feliz aniversário.
7: Para essa amiga tão querida, nossa ouvinte de todos os dias.
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7: Parabéns pelo seu aniversário. Hoje é um dia especial e eu quero desejar que Deus abençoe a sua vida com muita saúde, paz, alegria e incontáveis motivos para sorrir. Que este novo ciclo seja repleto de conquistas, realizações e momentos felizes ao lado das pessoas que você ama. Muito obrigada sempre pelo carinho, pela audiência e por fazer parte da nossa família da rádio, dona Angelina. É uma alegria saber que temos ouvintes tão especiais como a senhora. Feliz aniversário, que seu dia seja maravilhoso e que todos os seus sonhos se realizem. Um grande abraço e muitas felicidades. Parabéns! E dessa forma eu me despeço de você também. A música que roda, eu rodo para dona Angelina.

Mas rodo pra você também. Tá chegando por aqui, gente. Amigos para sempre, porque vocês são a razão da nossa existência. Um ótimo final de semana a todos. Beijos, fiquem todos com Deus, porque eu tô indo com eles.

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1: 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É assim.

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0: Uma salva de palmas. 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
0: Faz muito barulho pro Ariel aí, gente!
1: Barulho pro Felipe Araújo aí, muito obrigado, Goiânia! 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

0: 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Você está com o programa Jesus, razão de viver. E na comunicação, ele com muito prazer, irmão Alexandre dos Santos.
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0: Vamos fazer uma boa programação. Eu daqui, você daí, tá certo? E por certo, Deus irá nos abençoar nesse sábado aqui, radiante, com a presença de Deus aqui no programa Jesus, razão de viver.
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0: Que bom demais saber que você está do outro lado, nos dando o prazer da vossa audiência. Que Deus abençoe você, tá bom? De perto e de longe, obrigado aí por nos acompanhar aqui, obrigado por está conosco aqui na programação Jesus, razão de viver. Vamos nesse momento, vamos falar com Deus. Eu daqui, você daí, tá certo? Podemos falar com Deus, porque Deus, ele ouve a nossa oração, tá bom? Nós vamos orar na pessoa amada de Jesus Cristo. Senhor nosso Deus, nosso Pai, nós te louvamos pelas nossas vidas, meu Deus. E também, Senhor, pela vida, Senhor, dos nossos ouvintes, Senhor. Daqueles que vão nos acompanhar através das ondas amigas dessa rádio, Senhor. Através do aplicativo, através de mídias sociais. Obrigado, Senhor, por essa linda oportunidade que o Senhor nos dá, Senhor, para divulgar as boas novas, para somar no teu reino, Senhor. Obrigado, Senhor. Nos agraceia, Senhor, nos abençoa. Nós aqui, Senhor, e nossos ouvintes, vai. De longe, de perto, Deus amado, na pessoa amada de Jesus Cristo.

Vamos ouvir então, e já vamos ouvir música bonita aqui na programação. Essa canção é pra você, tá bom? Pra você aí, que tá nos dando o prazer da vossa audiência. Uma música muito bonita. E queremos que Deus, cada dia mais, nos abençoe, tá bom? Com a sua presença real e eficaz. Obrigado, tá bom? Pela vossa audiência. Vamos ouvir uma música bonita que faz bem o coração e a alma aqui no programa Jesus Razão.

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prazer, irmão Alexandre Santos. Nós já louvamos a Deus pela tua vida, tá bom? Obrigado aí por você nos dar uma boa audiência, tá certo? Você de longe, você de perto, você que está nos ouvindo através das ondas amigas dessa rádio, Rádio Verdes Mares, FM 87.9, tá certo? E também através do aplicativo, através também dos meios sociais. Obrigado, tá bom? Obrigado pela vossa audiência.

é isso mesmo, né? Algum imprevisto, nós entramos aqui um pouquinho mais tarde, porque os meios sociais aqui deu uma dificuldade, mas nós conseguimos aqui, tá bom? Entrar aqui nos meios sociais, onde as pessoas podem mandar mensagem, podem mandar um abraço para a pessoa que ela quer, tá certo? Um parabéns, tá bom? Com a nossa irmã Suzana, a Suzana da cidade de Araranguá, ela mora na Uruçanguinha, está atenta aqui no programa Jesus Casa de Viver, tá certo? Manda um abraço aí para todo o seu familiar e também, né, lembrando seu esposo Joaci, né, que teve aniversário. Parabéns, Joaci, aqui no programa Jesus Casa de Viver. Nós desejamos, tá bom, que Deus te abençoe, abençoe teu familiar. Parabéns, irmã, o meu cunhado Joaci, tá certo?

nosso ouvinte aí, né, o Wilson, Wilson Gomes, né, diz assim, boa tarde, Xande, a paz do Senhor, tá certo, Wilson Gomes, né, pela primeira vez aí, entro aí, mandando mensagem aí, mandando uma boa tarde para nós, para todo nosso ouvinte, com a paz do Senhor Jesus Cristo. Até minha irmã Doraci, da cidade de Aranguá, né, minha irmã Doraci, ela diz assim, toma escuta, mano, tá certo? Quer uma canção para todo o seu familiar, tá certo, Doraci, hein? A próxima canção é para vocês, tá bom? Para você, para Doraci e também para o Wilson Gomes, tá bom? E também para o Joaci, que está de aniversário. Eu vou colocar aqui para cantar uma canção bonita, tá certo? É com o Valdeci, né? Valdeci Aguiar, tudo vai dar certo. Daqui a pouco nós vamos tocar essa canção bonita. Muito bem, vamos nessa graça, vamos nessa força, gente boa. Obrigado pela vossa audiência. Você está com o programa Jesus Razão de Viver. E a hora certa para vocês são agora 14 horas e 15 minutos. 14 horas e 15 minutos. Essa canção também quer oferecer lá para a cidade de Lagoinha, daqui da, não é cidade, né? É um bairro aqui que pertence. Que pertence aqui o Arroio do Silva, o São Antônio. O São Antônio disse que está nos ouvindo através do rádio das ondas amigas da Rádio Verdes Mares 87.9 FM. Obrigado, tá bom, São Antônio da Lagoinha? Um abraço para você, tá certo? E também aqui chegou agora, também sorrindo aqui, aqui o nosso cunhado, né, irmão José Silva, né? Que é a esposa da irmã Doraci, diz assim. Ah, estou na escuta, Deus abençoe, tá certo, José? Obrigado pela vossa audiência, bom? Um abraço para você e para todo o seu familiar aqui do programa Jesus Razão de Viver. Também o Wilson aqui Gomes ainda diz assim: eu quero pedir um louvor do André e Felipe. Terremoto, é terremoto, tá certo. Eu vou tentar achar, tá bom, o Wilson Gomes? Mas agora eu vou botar aqui o Valdeci Aguiar, tá bom? Tudo vai dar certo. Essa canção é para você, tá bom? Wilson Gomes e para todo o seu familiar. Obrigado aí pela vossa audiência. Que bom estar com vocês aqui nesse sábado abençoado, hein? Nesse sábado radiante aqui, o sol forte, hein? É inverno, mas deu um calor aí, um calor fora do tempo, né? Certo? É, deu um calor aí, parece verão, né? É, tá marcando aqui agora 30 graus, hein? É, calor aqui na Rua do Silva, hein? É, tá certo. É, a temperatura aumentou, hein? É, que Deus dá graça pra nós, né? Porque nós estamos aí no inverno, hein? E o calor desse aqui, tá certo. Ele é o princípio e o fim. Também lá pra cidade de Viamão, cidade de Viamão, ele passou Silon dos Santos, que também tem uma programação lá, levando a palavra, tá certo? E ele também vai nos transmitir lá, né? Tá certo? Tem vezes que ele consegue nos transmitir ao vivo lá na cidade de Viamão, tá certo? Tem vezes que ele fica gravado aqui a programação. Jesus Razão de Veio, passou Silon dos Santos, nos consegue transmitir lá através, né, do seu canal também, levando a palavra lá na cidade de Viamão. Um abraço para vocês, tá bom? Deus abençoe de uma forma toda especial. Chegou aqui o nosso, também nosso irmão e amigo, né? O Vânio, né? Que também tem de aniversário. Parabéns, tá bom, Vânio? Parabéns aqui do programa Jesus e Razão de Viver. Deus abençoe você, Vânio, de uma maneira toda especial. Diz aqui ele, boa tarde, na paz do Senhor, presbítero irmão Alexandre. Amanhã teremos escola bíblica na AD, né? Da Assembleia de Deus do Bagulho Sanguinha. O nobre amigo e família são nosso convidado. Tá, ele continua aqui ainda, vamos ver lá. Dá licença aqui, deixa eu passar. Opa, opa, isso acontece com os vivos, né? E diz assim, convidado especial, um abraço, tá certo? Então amanhã o Vaninho avisa, né? Que ali na D do Bairro Sanguinha, né? Até aqui eu tenho um endereço aqui, vou ver aqui o endereço. Eu tenho aqui na rua Manuel Francisco Costa, tá bom? Ali no Bairro Sanguinha, na Assembleia de Deus do Bairro Sanguinha, ali, junto com o pastor Felipe e todo o seu rebanho. Quem convida é o Vânio, né? O Vânio Moraes convida que amanhã haverá uma escola bíblica muito, muito especial, tá bom? Muito boa. É pela manhã, tá certo? Que bom, né? Que conserva, né, Vânio? Vânio Moraes. Que bom que vocês conservam o Sanguinha. Há muito tempo, né? A escola bíblica é pela manhã, né? Porque geralmente agora estão voltando à noite, né? Mas que bom que você tem essa graça de Deus para continuar ainda a escola dominical domingo pela manhã. É muito importante, tá certo?
Então, se você quiser participar da escola dominical, que o Vânia aqui avisa, né? No, na Assembleia de Deus, Barulho Sanguinha, na rua Manuel Francisco Costa, tá bom? Amanhã, uma escola muito abençoada. Gente boa, vamos de canção bonita, essa música é bonita, hein? Essa música é bonita, vai dar tudo certo com Valdeci Aguiar. E essa canção eu quero oferecer pra você. Pra você mesmo, tá bom? Pra você que tá do outro lado. Vai dar tudo certo, parece uma palavra já feita, né? Parece uma palavra montada, né? Uma frase montada, vai dar tudo certo. Na verdade, amigo, vai dar tudo certo, minha amiga, meu amigo. Porque é o tempo de Deus, tá bom? Talvez ainda não chegou o tempo de Deus na sua vida. E Deus sabe o melhor, tá certo? É só nós esperar um tempo de Deus, tá bom? Deus irá abençoar. Isso mesmo, Deus sabe a hora certa nos abençoar. O negócio é adorar a Deus, é louvar o Senhor, tá bom? A Bíblia diz que tudo nós devemos dar graça, tá certo? Seja grato a Deus, que a bênção vai chegar na tua casa, na sua família, na sua vida financeira, na sua vida sentimental, espiritual. Seja grato a Deus, tá bom? A gratidão agrada a Deus, então seja grato, tá bom? Agradeça a Deus pela sua vida, porque a vida é um dom de Deus. Também chegou aqui agora o nosso amigo, né, Jaime, o Jaime Lourenço, né, nosso ouvinte todo sábado, né? Tira um tempinho aí para nos ouvir, tá certo? Obrigado, tá bom, Jaime, pela sua audiência. Diz assim: boa tarde, meu amigo Alexandre. Um bom final de semana para todas as famílias, tá certo? Tá certo, Jaime, assim mesmo, né? Temos uma semana abençoada aí, na presença de Deus, tá certo? Então vamos ouvir canção bonita, vem cantando ele com a sua linda voz abençoada, Valdeci Aguiar, cantando aqui no programa Jesus de Casa, onde viver vai dar tudo certo.

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1: Ao vivo é assim mesmo. Não deu certo aqui, o Valdecir aqui não deu certo para colocar. Ele pulou aqui, não deu certo, tá bom? Ao vivo é assim mesmo, tudo acontece ao vivo aqui no programa Jesus Razão de Viver. Então vamos chamar ela para cantar, ela aqui, peraí que a Aline Barros vai cantar aqui, Aline Barros. Vai cantar um hino bonito então para os ouvintes no lugar do Valdecir Aguiar.

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Vamos nessa graça, vamos nessa força. Quem é esse? É Jesus Cristo, razão de viver. E você está com o programa Jesus, razão de viver. E a hora certa para vocês são agora 14 horas e 28 minutos. Um abraço aí para você, tá bom? Que nos apoia. Daqui a pouco eu quero botar aqui esse tal, a empresa, tá bom? De você, a tua loja, teu negócio próprio. Obrigado, tá bom? Você que nos dá o apoio aí, tá bom? Então é importante seu apoio aqui para nós continuar aqui nessa emissora, transmitindo as boas novas, tá bom? Somando no reino do céu, nós louvamos a Deus, tá bom? Você que nos apoia, tá bom? De coração para coração, tá certo, homem? Chegou aqui agora nosso ouvinte, né? Nosso ouvinte cantando, o Lorival, né? Cardoso, né? O Louro ali do Mato Acusações, né? Mais conhecido, diz assim, boa tarde a todos na paz do Senhor Jesus Cristo. O nosso Senhor, a nossa salvação, o nosso Salvador, um bom abençoado final de semana, tá certo, Lorival Cardoso, né? Deus abençoe você, o teu familiar, tá bom? E o teu lindo ministério, tá certo? Obrigado aí pela vossa audiência. Também chegou agora aqui sorrindo, né? O segundo pastor lá da cidade de Aranguá, lá do bairro do Campo Verde, da Assembleia de Deus, né? O segundo lá com o pastor Josué, né? Pastor Josué. E ele também, o João Fábio, meu amigo João Fábio, vamos aqui que ele quer aqui, deixa eu ver aqui, opa, deixa eu abrir aqui o João Fábio aqui, que é uma mensagem aqui, tá certo? Obrigado aí por usar esse espaço aqui, tá bom? Diz assim, o João Fábio diz assim, a paz do Senhor, meu amigo Xande, manda um louvor para todos os irmãos e as irmãs do Campo Verde, deixa eu ver aqui, pulou aqui, deixa eu ver aqui, opa. Aqui acontece, do Campo Verde, nosso pastor Josué e família, um bom final de semana a todos. Toca aí, opa, deixa eu aqui, toca aí, para nós, Mato Nascimento. Eu sou crente de vitória, tá certo, eu vou tentar, tá bom, João Fábio, tá bom? João Fábio aí, abençoado, né? E ele, pastor Josué, ali apacentando o rebanho abençoado lá no Campo Verde, tá certo? E falar do Campo Verde, amanhã haverá um culto abençoado, tá bom? Você é nosso convidado especial, tá bom? Fica onde? Ali, endereço ali na Assembleia de Deus, na cidade de Aranguá, no bairro Campo Verde. Fica ali na rua Pedro Manuel Gomes, 303, tá bom? Ali bem na rua do colégio, tá certo? Então você é nosso convidado especial para estar conosco lá amanhã, adorando a Deus no culto abençoado. Chegou aqui também ela, que é contente, né? Contente, chegou aqui ela... A minha irmã Ivonete Teixeira diz assim, boa tarde, mano, tá certo, Ivonete, uma canção para Ivonete, né? Um abraço para Ivonete, para o Loi, né, sua esposa, casal abençoado. E também para o seu netinho Isaac, né? O Isaac que fez aniversário, né, Ivonete? O Isaac é filho do Israel, né? O Israel aí, né? Agraciado por Deus. E então, parabéns aí, tá bom? Para o Isaac que fez aniversário, para o netinho da Ivonete, filho do Israel, aqui um abraço aqui do tio Alexandre, do programa Jesus, razão de viver. Também chegou aqui o Isaac Santo aqui, deixa eu passar aqui, opa, é isso mesmo, sim, a participação do Rodrigo Silva, tá certo, e aqui Isaac é uma avança, né, Isaac Santo aí, que nós trazemos aqui o Rodrigo Silva, né, não é fácil, né, Isaac? Pra trazer o Rodrigo Silva aqui no programa, né? tá certo. Tá bom, Isaac. Um abraço aí pro Isaac, tá bom? Pra todo o seu familiar, tá bom, Isaac? Aí daqui a pouco eu vou estar aí, tá bom, Isaac? Aí vou aí te visitar, tá bom? Vou aí no nosso lote aí, vou aí te visitar, certo, Isaac? Um abraço aí, tá bom? Chegou aqui também José Silva, diz a paz do Senhor, que bom demais, hein? O José Silva aqui é meu amigo também, né? É hoje o José Silva, né? Tem o Gé Silva, que é o meu cunhado, esse aqui é o Gé Silva, né? O irmão do pastor Valdeci, tá certo? Diz assim, a paz do Senhor, tá certo, Gé Silva, hein? Meu obrigado, tá bom? Pela vossa audiência, Deus abençoe você. Tá aí fazendo a obra de Deus aí, tá certo? Tá aí dando bom testemunho aí para ganhar almas para o reino do céu. Chegou aqui ele, eu falei no nome dele, né? Chegou agora aqui ele. Eu falei no começo já mandei um abraço lá para os irmãos da cidade de Viamão, né? Mandei um abraço para ele e chegou aqui agora, passou Silon dos Santos, diz assim, boa tarde na paz do Senhor Jesus Cristo, amém. Que Deus abençoe ricamente essa programação, em nome de Jesus Cristo. Tá certo, passou Silon, tá bom? Estamos gratos com a tua pessoa, tá bom? Obrigado que
você também está participando e também transmitindo. Também tem vezes que acontece, né? Tem vezes que dá certo para transmitir a nossa programação aí no teu canal também, né? No canal Levando a Palavra, tá certo? Pastor Ancelon, obrigado, tá bom? Para o Senhor somar conosco no Reino do Céu. Um abraço para o Pastor Ancelon dos Santos, para sua família e para o seu rebanho abençoado lá na cidade de Viamão e também para o irmão Jesus, né? Também que está aqui participando, que está também aqui conosco participando, tá certo? Então, um abraço, Pastor Ancelon dos Santos. Ancelon dos Santos, quando orar, lembre de nós, tá certo? Vamos então com nossos apoios culturais, daqui a pouco nós retornamos com vocês, tá bom? Fica aí, fica na escuta, Deus tem muitas bênçãos para nós. Aqui no programa Jesus Razão de Viver, aqui você consegue ouvir música bonita que faz bem o coração e a alma, e também a palavra do coração de Deus aos nossos corações, aqui no programa Jesus Razão de Viver.

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Vamos nessa graça, gente boa. Vamos nessa força aqui no programa Jesus, razão de viver. E a hora certa para vocês, são agora 14h38, 14h38. 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

Meu amigo Paulo chegou aqui agora sorrindo, o Paulo, né? Tá zero, o Paulo Ricardo Silva, né? Que bom demais, Paulo, saber que você tá nos dando prazer, audiência, tá bom? Você e a sua mãe e todos seu familiar. Diz assim, o Paulo Ricardo Silva, diz assim, boa tarde, irmão Alexandre, que Deus abençoe sempre. 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Casa aqui no cantinho do paraíso, aqui na Rua de Silva, no bairro Praia da Caçamba. 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Tá certo, Paulo Ricardo Silva, já foi dado o recado, tá bom, Paulo? Um abraço, Paulo, Deus abençoe.

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0: Irmão Wilson ainda, o Wilson Gomes está aqui por ainda aqui, dizendo que a paz do Senhor Jesus. Tá certo, Wilson? Wilson, contei uma canção para ti, Wilson, tá bom? Uma canção bonita aí para vocês, tá certo? Obrigado aí pela audiência.
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0: chegou aqui o nosso amigo e irmão, né, evangelista Adriano Caetano, diz assim: a paz do Senhor Jesus, meu irmão Alexandre, Deus abençoe sempre a sua vida, tá certo? Obrigado, amém, tá bom? Agora também nos apoia aqui, tá certo? Ele faz móveis, né? O Adriano, o evangelista Adriano Caetano, né? Faz móveis sob medida, móveis de qualidade, tá bom? Ele está nos apoiando aqui. Nós já colocamos a vinhetinha dele, né? E se você quiser, né? O Adriano aí, você irmão Adriano Caetano aí, faz móveis de qualidade, né? E daqui a pouco, né, Adriano? Vai estar conosco aqui também na emissora, né? Aqui na rádio, né? No programa Jesus Razão Viver, para trazer para o nosso ouvinte um testemunho, uma palavra do coração de Deus nos corações, tá certo? Agora é meu irmão também, meu irmão Adão, né? Também está lá com o Adriano Caetano, né? Trabalhando lá e fazer móveis, né? Móveis de qualidade, tá certo? Um abraço, evangelista Adriano Caetano, Deus abençoe você, o teu negócio, tá bom? E abençoe o teu ministério e a sua família, tá certo? Eu falei nele, chegou agora aqui sorrindo, eu falei aqui no corretor de imóveis, Thiago Franco, ele chegou aqui sorrindo aqui, tá certo? Assim, boa tarde, meu amigo, que bom saber que sou teu amigo, né? Porque amizade não se compra, amizade se conquista, tá certo? O Thiago Franco diz assim: Deus abençoe todos nós, amém, é verdade mesmo, Thiago. Precisamos das bênçãos de Deus para continuar vivendo aqui na terra, né? Da graça de Deus, tá bom? Deus é responsável pelas nossas vidas. Valeu, Thiago Franco. Deus abençoe, Thiago, hein? Um abraço e até mais. Deus abençoe você, o teu negócio próprio, tá bom? O teu familiar, que tenha muitas vendas de lote aí, né, Thiago? 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
0: Chegou aqui também aqui a nossa irmã, né? Contente aqui a Rosa Maria Rocha, diz assim, a paz do Senhor, Deus abençoe, tá certo, irmã Rosa Maria Rocha. Deus abençoe também você, tá bom? Abençoe, tá bom? Teu negócio próprio, abençoe o seu familiar, tá certo aí? É a irmã, né? Nosso irmão Ezequiel, né? Que benção demais essa família Rocha aí, abençoado. Um abraço para vocês aqui do programa Jesus Razão de Viver. E o Tiago Franco continua aqui dizendo amém, amém. Botou duas mãozinhas de amém, né? É sinal amém, que assim seja, né? É verdade mesmo, que Deus nos abençoe de uma forma toda especial.

Vamos ouvir canção bonita, vamos ouvir uma música bonita. Mas vou botar aqui a música inteirinha pra você ouvir, tá bom? Do fundo aqui do programa Jesus, Razão de Viver. Quem é esse, né? Esse é Jesus Cristo, Razão de Viver. Uma música muito bonita, vou voltar a tocar inteirinha pra você, tá bom? Medita nela, essa música aqui tem uma letra bonita, tá certo? E é pro nosso elevo espiritual e também para louvar o nome do Senhor, que só Jesus Cristo é razão de viver e ponto final. Que bom demais saber disso. Obrigado por essa linda audiência, tá bom? Você que está nos ouvindo através das ondas amigas do rádio Verdes Mares FM 87.9 e também através do aplicativo, né, para os caminhoneiros do Brasil. Um abraço para vocês. E também através dos meios sociais, aonde você pode mandar mensagem, pode nos ouvir e nos assistir, tá certo? Tá certo, gente boa, pode também nos ver, tá certo? Que bom demais essa tecnologia aqui, né? Nós estamos usando ela para o bem, né? É bom usar a tecnologia, né? Os meios sociais para as coisas certas, tá bom? Nós estamos tentando usar para somar no reino do céu aqui no programa Jesus Garrazão Viver. Também um abraço aí para o nosso, quem é que nos apoia aqui também, né? O José Dias e a Janinha, esse casal abençoado, o José Dias e a Janinha, né? Que nos dão um apoio aqui. Obrigado, Deus abençoe o José Dias e a sua esposa Janinha, e todos os familiares e também o Solino Ministério, tá bom? Obrigado aí pelo apoio. Vamos de canção bonita e daqui a pouco nós voltamos com vocês.

É, ele é Jesus, tá certo? Vamos meditar nesse momento na Bíblia Sagrada, que é o livro de Deus, tá bom? Em livro de Lucas 23, tá certo? Lucas 23, e apenas aqui o versículo 39 e 40, tá bom? Para nós meditar nessa tarde abençoada aqui no programa Jesus, razão de viver. E um dos malfeitores que estava pendurado blasfemava dele, dizendo: se tu és Cristo, salva-te a ti mesmo e a nós. Respondendo, porém, outro, e repreendendo-o, dizendo: tu nem ainda temes a Deus, estando na mesma condenação? Nós, na verdade, com justiça, porque recebemos que os nossos feitos mereciam, mas esse nenhum mal fez. E disse a Jesus: Senhor, lembra-te de mim quando entrares no teu reino. E disse-lhe Jesus: em verdade te digo que hoje estarás comigo no paraíso.

aqui. Leitura importante, hein? Jesus foi crucificado. No seu lado esquerdo, no seu lado direito, também tinha dois cidadãos que foi também para a cruz, né? Dois ladrão. E um deles começou a dizer para Jesus: ó, tu não é filho de Deus? Então por que tu não sai daí? Salva nós também. O outro, ouvindo essa conversa, disse: ei, peraí, calma aí. Repreendeu ele: não, para aí, nós estamos aqui porque nós merecemos mesmo, nós somos ladrão, nós merecemos, nós fizemos coisa injusta, né? Mas esse aqui não, esse aqui que está no meio aqui não, esse aqui é justo, esse aqui nada fez. Ele é Senhor. E disse para Jesus: Jesus, lembra de mim quando tu entrar no teu reino? E se eu disse para ele: hoje mesmo tu darás comigo no meu paraíso. Louvado seja o nome do Senhor. Situação, né, de dois personagens da Bíblia, você encontra, né, na Bíblia essa passagem. E dois ladrões que foram, estavam lá também na cruz com Jesus. Um ficou revoltado, né? Disse: não, se tu é filho de Deus, né, então tira nós aqui também, né? E não se arrependeu dos seus pecados, mesmo na situação delicada dele. O outro foi sábio, né? O outro repreendeu: ei, peraí, eu vou te repreender, porque é injusto que tá falando isso aí. Porque esse homem que está aqui no nosso meio, o nome dele é Jesus Cristo, é inocente, nada fez. Está aqui, mas nós dois estamos aqui porque somos culpados, mas ele não, ele é inocente. E daí ele disse para Jesus: Jesus, lembra de mim quando tu entrar no teu reino? E disse Jesus: hoje mesmo tu estarás comigo no meu paraíso. Louvado seja Deus. Essa passagem aqui nos mostra o amor de Deus por nós. Essa passagem aqui nos mostra o cuidado de Deus por nós, né? Aqui dois cidadãos, um não se arrependeu e o outro se arrependeu. É isso mesmo. Meu amigo, na verdade, Jesus podia salvar os dois, sabe? Jesus podia salvar os dois, salvar, né? Mas um não aceitou o sacrifício de Jesus, não aceitou o Cordeiro de Deus que estava na cruz naquele momento, não reconheceu o Cordeiro de Deus, não reconheceu a salvação em Jesus e morreu sem salvação. O outro foi sábio,

Na verdade, Jesus podia salvar os dois, né? Os dois estavam ali na cruz também, podia salvar os dois. Mas um não reconheceu Jesus, e o outro reconheceu. O outro ainda ficou um pouco revoltado e disse: ei, se tu é Jesus mesmo, se tu é filho de Deus, então sai daí dessa cruz, sai daí, salva tu e salva nós também. Mas o outro não. O outro foi mais real, mais realista. Disse: não faça isso, não fala bobiça. Não seja ignorante, meu amigo. Esse aqui é Jesus, que está no nosso meio aqui, que está na cruz. Ele não fez nada. Ele é o Cordeiro de Deus, que tira o pecado do mundo. E ele teve uma conversa muito sábia, sabe? Ele teve uma escolha sábia. Ele disse: Senhor, reconheço a minha miséria. Eu reconheço que estou aqui porque sou culpado, mas tu é inocente, Jesus. Mas tu lembra de mim quando tu entrar no teu reino? E disse Jesus: hoje mesmo tu estarás comigo no meu paraíso. Aleluia. Eu fico até emocionado dessa atitude de Jesus, hein? Né? Jesus podia dizer para ele: mas eu ainda vou pensar na tua situação, porque você fez o que fez e está aqui na cruz para pagar o teu pecado. Mas não, meu amigo, minha amiga, Jesus não está atrás de passado ninguém. Não importa mais o teu passado, o que você fez ou deixou de fazer. Não importa quantas vezes você deu certo nessa, acertou nessa vida, e quantas vezes você errou nessa vida. Não importa. O importante é agora, é hoje, meu amigo, minha amiga. Você é uma pessoa muito inteligente, tá certo? Não preciso explicar tantas coisas para você. Você é inteligente, você está me ouvindo. Jesus podia perdoar os dois, podia salvar os dois. Mas um não reconheceu Jesus, mas o outro reconheceu Jesus e foi salvo. Então, meu amigo, minha amiga, a tua atitude, o teu reconhecimento pode levar você à salvação. Se você reconhecer Jesus como Cordeiro de Deus, que tira o pecado do mundo, se você reconhecer Jesus como o único Salvador da sua vida, aleluia, se você reconhecer Jesus, Ele pode perdoar os teus pecados agora. Não importa o que você fez ou deixou de fazer, não importa o peso do teu pecado, presta atenção no que eu estou te falando. Não importa o peso do teu pecado, se você reconhecer Jesus como o único Salvador, Ele poderá te salvar, poderá perdoar o teu pecado, poderá escrever o teu nome no livro da vida. Glórias a Deus, louvado seja o nome do Senhor. Eu não estou te pregando, meu amigo, manto religioso. Eu não estou pregando para você uma filosofia de vida. Eu estou te falando de Jesus Cristo, o Salvador. Glórias a Deus, o único Filho de Deus que veio nessa terra nos salvar, veio como o Cordeiro de Deus para tirar o pecado, o nosso pecado. Ele foi até na cruz, ele estava na cruz, estava chegando a hora da morte, mas um homem reconheceu ele como Salvador e foi salvo. Louvado seja o nome do Senhor. Eu não quero colocar em você medo, tá bom? Eu sei que você não tem medo. Mas o tempo está passando. E você precisa aproveitar o tempo agora. Você precisa reconhecer Jesus como está vivo, tá bom? Depois do outro lado da vida não tem mais jeito. Daí não tem mais, meu amigo. Não é eu que estou falando, é a Bíblia que fala. Todos aqueles que reconheceram Jesus aqui na terra, quando estão vivos, né? Quando estão vivos ainda, poderão ser o seu nome perdoar, o seu pecado, os seus pecados poderão ser perdoados e seu nome poderá, vai estar escrito no livro da vida. Meu amigo, seja sábio, seja uma pessoa inteligente, aceite a Jesus para viver uma vida abençoada aqui na terra, ainda salvação na eternidade.

Ele cuida de você. Logo após um ataque terrorista, alguns sobreviventes foram convidados para compartilharem o que havia acontecido em suas vidas. Em todos os casos, ocorreram pequenos detalhes que fizeram grande diferença naquele dia. O chefe de uma empresa havia chegado tarde porque aquele era o primeiro dia de seu filho na escola. Uma senhora atrasou-se porque o despertador não funcionou. Outra ficou presa num congestionamento no trânsito. Alguém havia perdido o ônibus. Outro teve dificuldade em fazer o carro funcionar. Havia muitos outros casos, detalhes ou contratempos que salvaram suas vidas. Então o senhor disse: hoje, quando pego um congestionamento no trânsito, perco um elevador, atendo uma ligação telefônica no momento da saída, pequenas coisas que me aborreciam, penso comigo: estou exatamente onde Deus quer que eu esteja neste momento. Na próxima vez em que parecer que tudo está errado, não fique triste. Louve a Deus e agradeça, porque Ele está cuidando de você. Anseio da alma. 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

0: Vamos nessa graça, vamos nessa força aqui no programa Jesus, razão de viver, isso mesmo, porque nós transmitimos. E você sintoniza o canal da bênção Jesus, razão de viver. Obrigado pela vossa audiência, você de longe, você de perto, obrigado, hein? Você que tá mandando mensagem, você que não tá mandando, mas tá nos ouvindo, tá certo? Ouvindo através das ondas amigas do rádio, através do aplicativo e também através de mídias sociais. Muito obrigado. Obrigado pela vossa audiência. Um abraço aí pro nosso amigo Serrano Borba, diz assim, grande Xande, tá certo Serrano, hein? Meu nobre amigo, excelente programação para uma breve reflexão. Tá certo Serrano, hein? Que bom demais Serrano. Deus abençoe Serrano, tá bom, seu familiar. Um abraço aqui do programa Jesus Gazão de Viver Serrano. Um abraço. Nas lutas que... Também chegou aqui agora, ele contente. Acabei. Aguinaldo Mota diz assim: a paz do Senhor Jesus, meu irmão. Tá certo, Aguinaldo Mota aí, nos dando o prazer da vossa audiência. Deus abençoe você, tá bom? Obrigado. Deus abençoe.
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0: Que bom, eu louvo a Deus, tá bom, para essa programação, tá certo? Eu louvo a Deus, porque todos sabem, nós estamos aqui e você tá do outro lado, nos assistindo, nos ouvindo. Obrigado, tá bom? Todos sabem, estamos aqui, Deus permitindo nós estar aqui, nós nos esforçamos para vir aqui. Nós moramos em outra cidade, nós moramos na cidade vizinha aqui, na cidade de Aranguá. Mas nós vemos aqui todo sábado aqui, para fazer essa programação com muita vontade, tá bom? Com muita vontade mesmo, com muita gratidão a Deus, porque sabemos que você está do outro lado, nos dando o prazer da vossa audiência. Estamos aqui somando, do céu, estamos tentando falar para o Brasil, fora do Brasil, que só Jesus é razão de viver.
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0: E que bom demais, hein? Que bom demais, todo sábado das 14h às 15h, nós estamos aqui

com a programação, hein? Já faz mais de 3 anos que estamos aqui. Deus abriu para nós essa porta aqui para nós poder evangelizar, para que nós podemos somar o reino do céu, para que nós podemos usar a nossa voz, né? Para somar a voz que Deus nos deu, né? E Deus nos capacita cada dia mais, é Deus que nos capacita aqui nessa emissora, né? Aqui que nós fizemos essa linda comunicação, eu daqui, você daí, e nós fizemos uma programação abençoada, também com a tua ajuda, tá bom? Com a tua participação. Também um abraço para a irmã Olga, né? Olga do Santo também, né? Que tem uma programação aqui. Deus abençoe a irmã Olga e todo o seu familiar. 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
1: Vamos ouvir Canção Bonita aqui na programação. Canção Bonita, vem cantando de J. Neto. Esse quem é esse nome? Esse nome é Jesus. Essa é a canção pra você, tá bom? Uau.

0: Jesus, é Jesus razão de viver. Quem é esse? Esse é Jesus.
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0: Foi um prazer, tá bom? Foi um prazer, foi uma bênção ficar com vocês até agora. Aqui no programa Jesus Razão de Viver, foi mesmo, tá bom? Um abraço para vocês, obrigado você que mandou mensagem, você que escreveu aí, tirou um tempinho, tá bom? Usou as redes sociais para mandar aquele abraço, aquela saudação, obrigado, tá bom? Você que não mandou, né, não mandou mensagem, mas ficou nos ouvindo aqui agora, né, ficou nos assistindo através de redes sociais, obrigado, tá bom? Se Deus assim permitir, nós voltaremos, sabe que vem, com mais uma audição do programa Jesus Razão de Viver, porque nós transmitimos. E você sintoniza o canal da benção. Meu amigo, minha amiga, eu podia desejar para você muitas bênçãos, muitas coisas importantes, mas quero desejar para você uma semana abençoada na presença de Deus. Eu desejo que você tenha a presença de Deus, porque se nós tiver a presença de Deus, nós temos tudo, tá bom? Assim mesmo, temos a presença do Altíssimo, do Deus que fez o céu e a terra, que enviou o seu Filho amado, Jesus Cristo, para salvar nossa alma, para perdoar nossos pecados. Então que tenha, tá bom? Uma semana abençoada na presença de Deus. E se Deus permitir,
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0: nós voltaremos, sabe que vem, com mais uma audição do programa Jesus Razão de Viver. E na comunicação com o mundo do prazer, irmão Alejandro Santos. Um abraço para vocês e tenha uma semana abençoada na presença de Deus. Um abraço e até lá, na paz do Senhor.

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0: Boa noite, Uberlândia! Faz barulho aí, Uberlândia, que eu quero ouvir!
1: Que coisa linda, galera!

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1: É um prazer para nós, André Adriano, estar recebendo os nossos ídolos, Rio Negro

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0: Fortaleza, hein, safadão!
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0: O Butchá e o GG. Quá, quá, dá, tchê.
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0: especial.
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2: 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Não tinha chiclete naquele tempo, não, cara.
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3: Obrigado, Hugo. 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

0: Valeu, meu fenômeno!
1: Satisfação.
0: Faz muito barulho pro Ariel aí, gente!
1: Barulho pro Felipe Araújo aí, muito obrigado, Goiânia! Vamos que vamos, é o Esquenta 2!
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1: Gostou de mim, hein?
0: Ei! Camisa 10, rapaziada! Atitude 67, faz barulho aí, geral! Meus amigos, que honra!
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0: La Sonora.
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0: sentimento, Felipe Araújo.
1: Sim, mano.
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0: Ferrugem!
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0: Paulo e Natan, Israel Rodolfo. Obrigado. Que manda boa.
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0: Quem gostou faz barulho! Muito obrigado, gente. Muito obrigado!
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0: Nosso arrasado, Léo.
1: Obrigado,
2: Léo.
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0: Obrigado!
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0: sexta-feira.
1: Jorge Mateus.
2: Que massa,
1: que honra.
0: Da Ferreira, tamo junto, cara. Sucesso, moleque.

Aí, moleque!